0: Teodoro Sampaio, fazendo um trompeto seus aí, tá bom?
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4: Nove e vinte e nove.
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3: 9h40.
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6: 9:51.
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5: Seis e oito.
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5: Saudações, bela gente do coração do Brasil. Você está ouvindo Luiz Henrique Felícia no programa Pião Neja, o programa sertanejo que acelera o pulsar do seu coração. Descubra a moda autêntica ao som do sertanejo universitário. É o ritmo perfeito para energizar a rotina, seja trabalhando, dirigindo ou relaxando em casa. Reviver histórias, inspirar sorrisos e confortar a alma. Cada nota musical traz consigo uma carga de emoção e amizade. Pois então agarre-se com força que o Pioneja mal começou e agora é hora de música.

0: coisa linda.
1: Valeu, parabéns.
0: Obrigado, Zeca. Prazer é nosso. Muito obrigado por tudo, meu amigo.
2: Oi, oi, oi, pessoal. Escutem só como a viola encantou lindamente até aqui. O Caipirão planeja apenas uma pequena interrupção. É o momento de acertar o chapéu e tomar aquele fôlego. Permaneça conosco, porque vem muito mais sucessos musicais por aí. A sanfona já foi ajustada e o violão está ávido para ressoar novamente. Selecionamos cada canção cuidadosamente para você aquecer o seu coração e alegrar as suas horas. Estamos tão na sintonia que ficar juntos é inevitável. Aguarde um instante que o Pioneer já retorna com novidades incríveis em moda para você.
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2: Seis e 6:26. 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

0: 6:30.
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2: Estamos de volta ao Peão Neja, continuando com a animação do sertanejo universitário. Pra você que é fã de dança e gosta daqueles modão dançante, chega mais, tem muitos sucessos no ritmo sertanejo pra você aqui no Peão Neja. O sertanejo universitário vibra com uma energia inesgotável, trazendo alegria ilimitada. Cada batida aqui é um chamado pra se levantar e aproveitar. Caso tenha gente nas proximidades, chame todos para participar da roda. Se estiver sozinho, aumenta o volume e deixa a música te envolver. É com a primeira nota que o espetáculo festivo tem início. Prepare-se no Peão Neja, pois o próximo hit tá a caminho.

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0: Nossa, o sertanejo universitário está bombando hoje no Pioneja. Ritmos irresistíveis que fazem todos se mexer. É a trilha perfeita para dançar, cantar e curtir uma festa incrível. Só um instante, pessoal, vamos dar uma pausa rapidinho. Momento de tomar aquele fôlego e se preparar para mais vitórias que estão para chegar. Não pense que a festa acabou, estamos apenas aquecendo os motores. Não altere a frequência nem por um momento. Não saia daí, o Pioneja retorna logo com muito mais melodias que você gosta.
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7: 6h45.
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7: 6:51.
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9: Fala, galera do Agronejo. Sejam muito bem-vindos. Que bom ter a sua companhia para mais um encontro aqui na rádio. Eu sou o Lineu Silva e a gente está chegando junto para mais uma parte recheada de informações que mexem com o campo, com a sua mesa e com o nosso Brasil.
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9: Essa é a primeira parte do nosso programa e a gente já começa com aquela notícia que interessa, para você ficar por dentro de tudo que rola no agronegócio.
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9: E olha que interessante essa informação que chega pra gente. A Caramuru, uma gigante que a gente conhece bem, que processa grãos e é responsável pela produção de óleo e farelo de soja, biodiesel e também aqueles insumos importantíssimos para a indústria, anunciou um resultado bem positivo. Eles informaram que tiveram um aumento no lucro líquido, uma alta de 2,8% no último trimestre. É um número que mostra a força do setor, impulsionado pelas commodities que a empresa chama de diferenciadas. Ou seja, o trabalho lá na Caramuru está dando resultado e isso reflete diretamente no mercado. É o agronegócio mostrando sua potência, não é mesmo? E por aqui, a gente segue de olho em cada detalhe, em cada notícia que impacta o nosso agro.
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9: Essa foi a nossa primeira parte do Agronejo. E tem muito mais vindo por aí. Não desgruda da gente que a gente volta já já com mais novidades e análises. Até a próxima parte.
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10: Retorna o Peão Neja e com ele o sertanejo universitário que anima todos. Aqui a batida anima, aqui a batida anima, aqui a batida anima. O estilo atrai e a energia jamais acaba. Pra quem gosta de balançar o corpo, atenção, o som que vem por aí está quente. Cante conosco, acompanhe com palmas e sorria de orelha a orelha. O Peão Neja prossegue sem perder o passo e a próxima já está na agulha pra tocar.

0: sábado, 15 de agosto de 2026. O Tribunal Superior Eleitoral suspendeu o sistema de registro de filiação partidária para evitar novas fraudes depois de identificar lançamentos irregulares em nome do candidato à presidência Flávio Bolsonaro e uma tentativa de alterar a filiação do presidente Lula. Segundo o TSE, a filiação dos dois e o registro de suas candidaturas seguem regulares e a medida não afeta as eleições, já que o prazo de filiação partidária terminou em abril. O sistema Filia continua recebendo pedidos, mas não processa novas filiações até que o TSE retome o serviço. O caso é investigado pela Polícia Federal e um relatório do Partido Missão aponta que a fraude na filiação de Flávio Bolsonaro partiu de um dispositivo em Belo Horizonte. O ex-governador de Goiás, Ronaldo Caiado, candidato à presidência pelo PSD, declarou 52 milhões e 500 mil reais em bens à Justiça Eleitoral, valor 111% maior que o registrado na eleição de 2022, quando foi reeleito governador. Já o presidente do partido e candidato a vice, Gilberto Kassab, informou patrimônio de 21 milhões de reais, com os dois candidatos somando mais de 73 milhões de reais. A Conmebol vai investigar um caso de racismo no jogo do Corinthians contra o Rosário Central pela Libertadores na Argentina, depois que o goleiro Hugo Souza relatou ofensas ao árbitro durante a partida. O clube argentino ainda não se manifestou e o episódio não foi isolado. Casos semelhantes já haviam sido relatados em jogos de Cruzeiro e Flamengo contra times argentinos nesta edição do torneio. No horário de Brasília, 7:04.
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7: Hoje essa foi na mosca e vamos manter a energia lá no alto. A próxima faixa é daquelas que ninguém consegue ficar parado.

0: Cláudia, a moda de hoje é simplesmente sensacional. Melodia após melodia, todas mais energéticas que as anteriores, como o pessoal prefere. Mas segura aí que a gente vai dar uma pausa ligeira. Pause um instante para respirar e armar-se para o próximo bloco que chega detonando. Aguarde só um instante que o Pioneja já retorna com o fino do sertanejo universitário para você.
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0: 7:12.
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6: E a gente segue com as informações que movem o campo, aqui no Agronejo.
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6: Fique atento às notícias do agro, que são importantíssimas para quem produz e para quem investe.
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6: Falando em grandes nomes do setor, a MBRF, uma das maiores empresas globais de alimentos, divulgou recentemente seu balanço do segundo trimestre. Os números mostraram um lucro líquido de 69 milhões de reais. Mas atenção, houve uma queda de 19,5% em comparação com o período anterior. É um dado relevante que mostra a dinâmica do mercado e os desafios que até mesmo as gigantes enfrentam para manter a rentabilidade. Essa oscilação nos resultados financeiros impacta todo o ecossistema do agronegócio, desde a produção até a mesa do consumidor. Seguiremos acompanhando de perto essas movimentações.
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6: E assim, a gente fecha mais uma parte do nosso Agronejo, com as informações mais quentes do campo. Já já, tem mais pra você.
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7: O peãoneja está de novo em cena, celebrando o estilo sertanejo que agrada a todos. Visualize a pista lotada, com as luzes piscando e todo mundo cantando junto. Esse ritmo contagia até quem não se arrisca a dançar. Absorva o ritmo, relaxe e viva esse momento. Continue conosco, o peãoneja está apenas começando a esquentar.

0: 15 de agosto de 2026. A nova pesquisa Quest, divulgada nesta sexta-feira, mostra Lula do PT com 38% das intenções de voto e Flávio Bolsonaro do PL com 31%. Renan Santos do Missão e Ronaldo Caiado do PSD aparecem com 4%, pois Romeu Zema do Novo tem 2%. A pesquisa foi encomendada pela TV Globo em parceria com o jornal O Globo. A Quest ouviu 2.004 pessoas entre os dias 10 e 13 de agosto. A margem de erro é de 2 pontos percentuais, para mais ou para menos, e o nível de confiança é de 95%. O número de registro da pesquisa é BR06773-2026. Os CPFs de mais de 500 pessoas mortas eram utilizados em operações de câmbio relacionadas a um esquema envolvendo casas de apostas, segundo a investigação da Polícia Federal. De acordo com os investigadores, os documentos serviam para atribuir a terceiros uma falsa identidade, viabilizando operações não autorizadas. Como consequência das apurações, o Ministério da Fazenda determinou a suspensão imediata das atividades da PixBet. O Instituto Nacional de Meteorologia monitora a possibilidade de uma onda de calor atingir partes do país em pleno inverno. O fenômeno ocorre quando as temperaturas máximas ficam pelo menos 5 graus acima da média por 5 dias consecutivos. A onda de calor pode atingir as regiões centro-oeste e sudeste, além do oeste do Pará, o centro-leste do Amazonas e partes do Paraná. No horário de Brasília, 7h32.
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0: delícia de clima festivo temos aqui no Pioneja. A vibe da balada melhora a cada som que toca. Vamos fazer um breve intervalo para tomar um ar. Só mais um segundo, estou escolhendo o hit que vai animar a todos. Aguarde aí, logo o Pioneja retorna com mais hits sertanejos.
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4: E a gente continua aqui no Agronejo, trazendo as informações mais quentes do campo direto para você que tá ligado com a gente.
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4: E olha que notícia bacana para quem trabalha com máquinas agrícolas.
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4: A AGCO, essa gigante do setor, está se unindo ao Serviço Nacional de Aprendizagem Industrial, o nosso conhecido SENAI, para uma iniciativa que promete impulsionar o conhecimento no agronegócio brasileiro. Eles vão inaugurar um centro de treinamento novinho em folha. Isso mesmo, um espaço dedicado exclusivamente para a formação de técnicos em máquinas agrícolas. É uma aposta forte no desenvolvimento profissional, pensando no futuro do nosso campo e na qualificação da mão de obra. E já tem data marcada, viu? A inauguração desse centro de treinamento acontece no próximo dia 19 de agosto. Uma grande novidade que mostra o compromisso com a inovação e a educação no setor. Fique de olho, porque essa parceria entre AGCO e SENAI tem tudo para fazer a diferença.
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4: E a gente segue com mais notícias do agro, já na próxima parte do nosso programa.
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5: E lá vamos nós de novo com o peãoneja, trazendo o aroma da terra molhada e a melodia de uma viola bem afinada. Do interior ao urbano, de fazendas a sítios, sinta o coração bater no ritmo do sertão. A força do rodeio e a alma da moda de viola agora estão presentes na música que a gente vai ouvir. Serve para nos lembrar das tarefas rurais, das festividades ao ar livre e dos abraços calorosos. Não sai daí, porque a viola ainda tem muitas histórias para revelar ainda.

0: Review, hein? Grande sucesso. Continue com a gente. Você quer mais música? Então toma mais música pra você. Preste atenção no que vem a seguir.
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1: E bela moda sertaneja, escutamos aqui no Pioneja, aquelas que fazem fechar os olhos e sonhar com o sertão. Contudo, precisamos de um momentinho de pausa para montar o próximo segmento. Vem aí uma mistura envolvente de tradição e alegria sertaneja. Mantenha-se conosco, pois o Pioneja retorna logo logo.
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2: 7h58.
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5: E a gente segue com as informações que movimentam o mundo do agronegócio.
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5: Presta atenção nessa que chega lá dos Estados Unidos e impacta todo o setor de carnes. A Tyson Foods, uma gigante americana que trabalha com produção de carne de frango, bovina, suína e também pratos prontos, anunciou uma medida importante.
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5: Por conta da escassez de gado bovino lá nos Estados Unidos, a empresa vai encerrar as operações de processamento em duas das suas fábricas. É uma notícia que acende um alerta, né? Mostra como a cadeia produtiva, mesmo de grandes empresas, sente o impacto direto da oferta no campo. A falta de matéria-prima, nesse caso o gado bovino, leva a decisões drásticas, como o fechamento de unidades. Isso, claro, pode gerar mudanças no mercado e na oferta de produtos, não só por lá, mas com reflexos em outros lugares. Um impacto direto que a gente acompanha de perto.
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5: Fique ligado, porque já já a gente volta com mais informações importantes aqui na nossa programação.
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6: Sábado, 15 de agosto de 2026. Ao menos 38 pessoas morreram durante um forte terremoto de magnitude 7,7 que atingiu a costa da Indonésia nesta madrugada. As autoridades chegaram a emitir alerta de tsunami, mas ele foi retirado depois que ondas de até um metro foram registradas. Pelo menos 3 tremores secundários também foram sentidos, um deles de magnitude 6,1. A Indonésia é formada por mais de 17 mil ilhas e registra terremotos com frequência por estar no Círculo de Fogo do Pacífico. A Petrobras anunciou que encontrou indícios de petróleo e gás natural em um poço exploratório na bacia da Foz do Amazonas, no litoral do Amapá. A descoberta indica que existem hidrocarbonetos na região, mas isso ainda não significa que haja uma reserva comercial de petróleo. O poço fica a cerca de 175 quilômetros da costa do Amapá. A presidente da empresa, Magda Chambriá, afirmou que a descoberta reforça o potencial da margem equatorial brasileira. Um controlador de tráfego aéreo evitou uma possível colisão entre 2 aviões da American Airlines em Phoenix, nos Estados Unidos, nesta sexta-feira. As duas aeronaves usavam, por engano, o mesmo número de voo, o 2482, e chegaram a ter trajetórias convergentes. Uma vinha de Chicago e a outra havia acabado de decolar de Phoenix. O controlador diferenciou os aviões e manteve a distância vertical entre eles. O problema ocorreu após um atraso no mau tempo levar a companhia a usar uma segunda aeronave na mesma rota. O horário de Brasília, 8:06.
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3: Retornamos ao Peoneja, selando este encontro com perfeição. Saudações a todos que estão conosco, seja na cidade, no sítio, na fazenda ou percorrendo as estradas. Um muito obrigado a cada ouvinte fiel que participa dessa festa sertaneja. Desejo que esse finalzinho de programação, que essa música toque sinceramente nos corações de todos. Não nos separemos até que o último acorde de hoje ressoe.

0: Rapaz, essa bateu bonito no peito e ó, tem muita música boa, o clima continua lá em cima. Essa próxima canção vai ser uma daquelas que faz todo mundo se mexer.
1: Faz barulho aí, alô Panda!
2: Aí, Álvaro Júlio César!
1: Satisfação, meu irmão!

0: fronteira desproporcional.
1: Renalcacia, viu? Gregory Matheus.
2: Deus abençoe. Com isso concluímos mais uma edição do Pioneja. Agradeço a todos que estiveram comigo, Luiz Henrique Pelício, Caipirão, aproveitando, cantando e experienciando a nossa música. Envio um forte abraço aos amigos da cidade, dos sítios, das fazendas, aqueles que labutam no campo. Que a proteção divina esteja em cada lar, em cada família e ao longo de todos os caminhos percorridos. Aguarde o próximo programa para desfrutar de mais músicas de qualidade e felicidade no estilo sertanejo. A rádio mantém a sua programação robusta, com muito mais para alegrar o seu dia. Permanecemos na paz de Deus até o próximo encontro, com a permissão divina. Termina aqui Pioneja, o melhor do sertanejo universitário.
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13: Bem-vindos de volta ao Agronejo, a sua dose diária de informação e novidades do campo.
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13: Por aqui a gente sempre traz os destaques que movimentam o agronegócio. E tem notícia importante chegando agora sobre o setor sucroenergético.
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13: O Centro de Tecnologia Canavieira, o CTC, acelerou bastante seus investimentos em pesquisa e desenvolvimento, o famoso P&D, durante o primeiro trimestre. É um movimento estratégico para a safra que estamos acompanhando. No entanto, mesmo com esse impulso no investimento, o lucro do CTC registrou uma queda de 2% nesse mesmo período. É um dado que merece atenção, mostrando um cenário de balanço entre injeção de recursos para a inovação e o impacto direto nos resultados financeiros. A pesquisa e o desenvolvimento são motores essenciais para a evolução do setor. E ver essa aposta, mesmo com a pequena retração no lucro, mostra a visão de longo prazo da empresa.
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13: E com essas informações, a gente vai ficando por aqui no Agronejo. Foi um prazer ter a sua companhia. A gente se encontra novamente na nossa próxima edição, sempre com as notícias que importam para você, produtor. Um grande abraço e até mais.
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3: 8:40.
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0: Horário de Brasília, 16 graus é a temperatura no centro da cidade de Clevelândia. 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
0: Para nós todos, William, bom trabalho, boas vendas aí, amigão. Clevelândia tem uma manhã de sábado de tempo nublado, querendo o sol aparecer, e que vai acontecer durante a manhã de hoje. Mínima foi de 14 graus às 6 horas da manhã, e a máxima prevista pode chegar a 24 ou 25 graus. Nas últimas 24 horas, choveu 7 milímetros no centro da cidade de Clevelândia. Tem pancadas de chuva previstas aleatoriamente para a tarde deste sábado no sudoeste do Paraná. A hora certa, 8h57, uma nova edição do Tempo, você vai acompanhar no Canal Aberto, que é o programa que vem aí, pedindo passagem, né? Com a informação precisa para você saber dos fatos, aqui no 106.9. E aí nós vamos alargar os horizontes, né? Saber como é que vai ser o domingo, a segunda e a semana que vem aqui na sua.
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6: Sonhe. Seja otimista. Procure subir. E espere sempre que o melhor lhe aconteça. Embora as aparências sejam contrárias, confie em Deus, que está dentro de você. Porque nele existe a solução de todos os seus problemas. Olhe para o lado certo da vida, para a felicidade e o progresso, e não detenha jamais sua subida. Seja otimista. E há de vencer.
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0: São 9:11 desta manhã de sábado e eu posso dizer bom dia para você. E o certo é que o rádio não cura tudo, não é? Mas sabe como melhorar o dia de alguém, não é assim? O rádio, hein? 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Você não concorda comigo, não? 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Existe uma mágica, né? No rádio, esse meio de comunicação que aproxima tantas pessoas e está do seu lado sempre, né? Onde quer que você esteja. É aquela mágica que atravessa o som, alcança o coração e transforma simples momentos como estes que nós vivemos aqui na Progresso FM em memórias inesquecíveis. E eu sei, não é necessário que alguém me diga, mas eu sei que ser comunicador é muito mais do que falar neste microfone e você me ouvir aí, onde você estiver, é ter o privilégio de fazer parte da rotina, das histórias e da vida de tantas e tantas pessoas. E sem dúvida, um dos maiores presentes dessa nossa profissão é justamente esse, criar memórias. E hoje, mais uma manhã, não é? E aqui estamos nós, entre músicas, palavras e sentimentos, construindo o quê? Construindo juntos. Eu, mais você e mais a equipe de produção do programa, mais um capítulo dessa linda conexão, que a gente pode chamar assim, que só o rádio é capaz de proporcionar. O meu muito obrigado por você permitir que eu faça parte dos seus dias aí. Que nunca nos faltem boas músicas, minha gente. Companhia, informação e momentos como esse que a gente vive nesta manhã. É manhã de sábado.
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0: E tamo junto e misturado de novo no sábado, hein? Hoje é 15 de agosto de 2026. Que bom estar na sua companhia, são 9:14. E acredite, meu amigo, minha amiga, no meio das pedras também existe um caminho. E muitas vezes é o mais bonito. Não se iluda com caminhos largos e cheios de cores. Você sabe melhor do que eu. Tudo que vem fácil, vai fácil também, não é? O caminho que tem pedras também tem belezas. Afinal, as rosas também têm espinhos e não deixam de ser lindas e de suave aroma. Então, vai lá. Trilhe o caminho das pedras hoje, sábado. Sim, hoje, sábado. Elas lhe servirão para construir um castelo. E quando chegar lá na frente, entenderá que as pedras eram o impulso para lhe fazer chegar, sabe aonde? Muito, muito mais longe. E não esqueça das oportunidades, elas estão aí. Hoje é sábado, mas não dê de ombros, não. Elas estão aí na sua frente. São como ondas de rádio, se você não sintonizar, nada, mas nada mesmo vai acontecer. E ande para frente, porque a derrota vem de tanto a gente olhar para trás, a distração vem de olhar em volta, o desânimo vem de olhar para baixo, mas a vitória vem quando você olha para cima. Ande para frente e olhe para o alto, é de lá que vem a luz que ilumina o meu e o seu caminho de vitória.
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0: Eu sou o jornalista Mauro Fernando e tô confraternizando com você em mais uma manhã que a gente passa juntos aqui no 106.1. 101.9. A equipe continua reunida neste sábado para levar sempre aquilo que nós temos de melhor, né? O nosso melhor, entregando o nosso melhor para você hoje também e trabalhando com amor. E eu sugiro que você introduza isso no seu dia a dia, naquilo que você está fazendo de mais importante. Entregar o seu melhor sempre. Tá limpando a casa, minha amiga? Meu melhor. Tá fazendo uma refeição, preparando o almoço, o café, o jantar? Vou fazer o meu melhor. É isso aí, tá administrando, tá vendendo, tá atendendo? Entregando sempre o seu melhor. Vai fazer bem para quem vai receber o seu melhor e vai fazer bem para você, que pode entregar o seu melhor sempre e não ser um profissional meia boca e desprezado no mercado. Seja 100%, viu? Todos os dias. Trabalhe com amor e entregue sempre o seu melhor. Trabalhem conosco Marlon Machado na produção sonora musical, o Claudemir nas reportagens, o Albari nos efeitos de estúdio, a Catiele nossa arrumadeira e os locutores comerciais, o Celso Alinde, a Liz Oliveira, o Flávio e também o Lucas, todos trabalhando com amor, entregando o seu melhor diariamente. São 9:17, 17 graus é a temperatura aqui no centro de Clevelândia. Predominantemente nublado é o tempo ainda. Mínima de 14 graus e a máxima vai bater nos 24 ou 25 graus, hein? Chuva tem pancadas previstas, mas pancadas aleatórias, hein? Que pode chover aqui, não chover ali, pancadas fracas, né? Nós tivemos nas últimas 24 horas aí 7 milímetros de chuva marcando o nosso pluviômetro no centro da cidade de Clevelândia. A sensação térmica é de 16 graus e, portanto, menor que a temperatura no termômetro, que é 17, né? Vento soprando a uma velocidade de 13 quilômetros horários, rajadas de até 28, direção do vento é 56 graus, vento nordeste. E o nascer do sol às 6:57, cada vez mais cedo, hein? Amanhecendo, nós estamos caminhando para a primavera mesmo, né? Que chega agora no mês de setembro. Pôr do sol, 18:09. Visibilidade 18 quilômetros, umidade do ar 86%, ponto de orvalho é de 15 graus agora, lua nova é no pedaço, hein? E a pressão atmosférica é de 1.019 hectopascais. Informações importantes para quem interessar possa. E saiba sempre, meu amigo, minha amiga, que a vida é passageira como a dor, bela como o amor, simples como eu, mas importante como você. Por isso, lute, perdoe, ame, conquiste, aproveite cada segundo, hein? Cada segundo. Mas hoje, tá? Não deixe para amanhã. O amanhã nem chegou ainda. E se você tiver que escolher entre ser feliz ou ser importante, escolha ser feliz. Escolha ser feliz. Por quê? Porque importante... importante, você já é.
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3: A importância do rádio para mim, cara, o rádio foi a primeira oportunidade que eu tive de mostrar o meu trabalho, aí a carreira do Gustavo também nasceu no rádio. Nesse ano completo 8 anos consecutivos, é o artista mais tocado do ano no rádio. E isso é maravilhoso, porque quando nós começamos a nossa carreira, os radialistas e o rádio foram os primeiros a acreditar. 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Toda cidade que eu chego, eu coloco na FM, eu coloco na AM, vou trocando. Então o rádio, a gente sabe que nunca vai sair de moda, nunca vai ser algo passageiro, até porque se fosse para ser, já teria acontecido. E cada vez o rádio está aí, mais forte, mais saudável. E o rádio faz parte da vida de todo brasileiro, levando alegria, levando sentimento, levando notícia, informação. Então você quer saber das coisas, é só você ligar no rádio que você sabe de tudo, né?
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0: É o jornalismo da Progresso. Para você saber mais e melhor, confira comigo a hora e a temperatura. 9:23 pelo horário de Brasília, temperatura 17 graus lá fora, ao ar livre. E a Polícia Rodoviária Estadual, Sexta Companhia, com sede em Pato Branco, liberando a informação de que mulher vítima de acidente na PRC-182 morre no Hospital Regional de Beltrão. Faleceu em Francisco Beltrão, Renata dos Santos Domingos Piedade, 39 anos. Ela estava internada desde o último sábado após ficar gravemente ferida em um acidente de trânsito na PR-182 em Ampere. Ela era uma das ocupantes de uma Honda Bis envolvida em uma colisão no quilômetro 503 da rodovia, nas proximidades do posto São Cristóvão. De acordo com informações da Polícia Rodoviária Estadual, um Gol emplacado em Ampere seguia no sentido Ampere à Realeza, quando atingiu a traseira da motocicleta. Os dois ocupantes da Bis ficaram feridos. Eles foram atendidos por equipes do SAMU e da EPR Iguaçu e encaminhados inicialmente ao Hospital Santa Rita, em Ampere. Devido à gravidade dos ferimentos, Renata foi entubada e posteriormente transferida para Francisco Beltrão, onde permaneceu hospitalizada até o seu falecimento. Na ocasião do acidente, quando a PRA realizou o atendimento, o condutor do Gol não se encontrava no

Amigos, agora são 9h25, pelo horário de Brasília. Também tivemos, nesta madrugada, uma colisão contra poste no interior de Francisco Beltrão. Uma caminhonete Outlander saiu da pista e colidiu contra um poste da rede elétrica na estrada rural que dá acesso à linha Humboldt. O sinistro ocorreu por volta de 3h45 da madrugada. Corpo de bombeiros foi acionado para atender a ocorrência, mas quando chegou ao local, o SAMU já havia socorrido a vítima. A Copel foi acionada para retirar o poste que ficou caído, provocando a interdição completa da via pública. A Polícia Militar coletou as informações para a elaboração do boletim de sinistro de trânsito no interior de Francisco Beltrão. 9h26 na Progresso FM. 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
3: Às 9h28, homem é preso por suspeita de crimes sexuais contra adolescentes no sudoeste do Paraná, hein? A Polícia Civil cumpriu ontem um mandado de prisão preventiva contra um masculino de 31 anos, investigado por crimes contra a dignidade sexual de adolescentes na cidade de Realeza. Segundo a investigação, ele teria se passado por um adolescente de 17 anos para obter conteúdos de natureza sexual de uma vítima de 13 anos e tentar marcar encontros presenciais. Durante as diligências, a Polícia Civil identificou ainda indícios de que outras menores de idade teriam sido vítimas de condutas semelhantes de aliciamento pela internet. A prisão foi autorizada pela Justiça e cumprida pela equipe da Delegacia de Polícia de Realeza. A Polícia Civil orienta que possíveis vítimas e familiares procurem as autoridades para formalizar denúncias em qualquer situação aí, hein? Desconfiou? Avise a polícia. 9h29 pelo horário de Brasília.
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3: A hora, o tempo e a temperatura. A hora certa são 9h29. A temperatura 17 graus e o tempo ainda tem o predomínio de nuvens, né? Mas aos poucos vai abrindo, o sol já está presente nesta manhã de sábado. Depois do intervalo, é hora de você acompanhar a nossa mensagem do dia.
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8: 9:30. 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

A hora da Progresso FM, 9:38, nosso horário de conversa, de bate-papo aqui no programa, né? De confabulações a respeito de assuntos, os mais diversos do nosso dia a dia. Tudo que fala do nosso dia a dia. Nada mais, nada menos do que isso. E focando nesse aspecto que destaco, dia desses, voltando do supermercado, abri a porta de casa e exclamei para minha esposa: nossa, nossa casa realmente tem cheiro de comida. É, o cheiro estava lá fora, né? Foi só a confirmação de algo que minha esposa já havia percebido. O aroma dos alimentos ali preparados está quase sempre no ar e invade o corredor, os outros cômodos, né? E até fora da casa é percebido. Claro que mesmo no frio a gente deixa as janelas abertas para arejar um pouco o ambiente, né? E nos dias de faxina, a mesma coisa. A fragrância dos produtos de limpeza marca forte presença também e a gente pode perceber. Mas não há lavanda que supere aquela maravilhosa essência que sai das panelas e perfuma boa parte do nosso ambiente. E deve ser no seu aí também, meu amigo, minha amiga. Na leitura bíblica que destaco para você nesta manhã de sábado, a segunda carta de Paulo à igreja de Corinto, capítulo 2. Segunda carta de Paulo à igreja de Corinto, capítulo 2. Paulo está falando aqui sobre isso que eu acabo de comentar com vocês, que é uma coisa muito familiar para todos nós, né? Ele estava falando isso com seus irmãos lá de Corinto. Até mesmo nós podemos identificar isso, até onde eu saiba, a moradia dele não exalava comida. Na verdade, ele deu destaque a outro agradável odor, o do conhecimento do Mestre. E no verso 14 desta leitura de 2 Coríntios 2, Paulo fala: graças a Deus que sempre nos conduz triunfalmente em Cristo e por nosso intermédio exala a fragrância do seu conhecimento em todo o lugar. O apóstolo fez aqui uma comparação com o cortejo triunfal romano. No passado, depois de uma campanha militar bem sucedida, ocorria a procissão dos vitoriosos, né? Nessas ocasiões, os soldados eram recebidos pelos senadores e magistrados, figuras importantes e influentes daquela sociedade. No caminho, cidadãos ainda queimavam incenso diante dos integrantes do exército. A intenção deles era agradar aos seus deuses e apresentar a todos os envolvidos na festa o cheiro da vitória obtida nas lutas armadas. Hoje, como bons soldados, caminhamos em triunfo, liderados pelo Mestre, nosso grande líder no combate diário. Por onde passamos, devemos emanar a fragrância do ensino da palavra a respeito e a verdade que salva e liberta o homem do pecado. Por isso, mesmo quando estivermos passando por batalhas muito difíceis e aparentemente perdidas, precisamos crer que o nosso general continua vencendo. E no fim da guerra, os que creram e perseveraram se alegrarão com ele. Meu amigo, minha amiga,
mesmo em meio aos embates diários, continuemos espalhando o bom perfume do Mestre. Pense nisso, meu amigo. Pense nisso, minha amiga. Mas pense com carinho, hein? Pense, reflita bastante e repita com o nosso programa aquela frase de todo dia aqui no nosso canal aberto. Apesar de tudo e sob todos os pontos de vista, eu vou indo cada vez melhor e melhor em todos os sentidos. Diga e acredite que hoje você está melhor do que ontem e pior do que amanhã, porque amanhã, você vai estar muito, muito, muito, muito melhor do que hoje. E ande para frente e olhe para o alto. É de lá que vem a luz que ilumina o meu e o seu caminho de vitórias. Vivendo um dia de cada vez e todos eles na presença do Mestre.

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6: Às 9h48, com uma temperatura de 17 graus, é hora de musicar a sua manhã. Nosso balanço canta Coração Valente, Juarez Brasília, Os Mal Dormidos, Recuerdos da 28, e a Jaine cantando Mississippi. Bom dia pra você.

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2: Hora e temperatura, hein? 10 horas e 1 minuto pelo horário de Brasília. Temperatura 17,3 no centro de Clevelândia. Já o sol aparecendo entre as nuvens. Daqui a pouco, no jornalismo da Progresso, você vai ficar sabendo que o eleitor pode pedir o voto em trânsito até o dia 20, até quinta-feira da semana que vem. Eu conto detalhes para você daqui a pouquinho.

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2: É para você saber mais e melhor. Hora e temperatura. A hora certa, 10:07, horário de Brasília. Temperatura 17,3 no centro de Clevelândia. E o eleitor pode pedir voto em trânsito nas eleições deste ano até o dia 20. Regras da transferência temporária variam conforme o grupo do eleitor e o local escolhido para votar. Começou no dia 20 de julho, né? E o prazo para a solicitação de transferência temporária de eleitores e de uma de suas modalidades, o voto em trânsito. Os eleitores em situação regular podem solicitar a alteração temporária do local de votação até o dia 20 de agosto, quinta-feira da semana que vem, presencialmente ou pelo autoatendimento eleitoral, caso tenham a biometria cadastrada. Para isso, basta apresentar um documento oficial de identificação com foto. A TTE transfere temporariamente o local de votação do eleitor ou da eleitora, né, para uma seção eleitoral diversa da de origem. A pessoa fica habilitada a votar apenas no novo local escolhido. Encerrado o pleito, o cadastro retorna automaticamente à seção de origem sem necessidade de novo requerimento. Quem pode solicitar a transferência? Então veja se você está nesse grupo aí, hein? A transferência pode ser requerida por diferentes grupos previstos na regulamentação do Tribunal Superior Eleitoral. Eleitores com voto em trânsito, pessoas com deficiência ou mobilidade reduzida, indígenas, quilombolas, integrantes de comunidades tradicionais e assentamentos rurais, integrantes das Forças Armadas, das polícias, dos corpos de bombeiros, das guardas municipais e de outros órgãos de segurança, juízes e juízas eleitorais, promotoras e promotores eleitorais e servidoras e servidores da Justiça Eleitoral em serviço, mesários, mesárias e pessoas convocadas para apoio logístico dos trabalhos eleitorais, grupo para o qual o prazo de solicitação se encerra no dia 28 de agosto. Informação importante para você aí, 10:10 na hora duplicada aqui no programa.
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1: 10 horas e 11 minutos pelo horário oficial do Brasil. E a gente sempre fala que quando a gente repete aqui as dicas de emprego no sábado, a gente nunca sabe se no fechamento de ontem essas vagas ainda estavam disponíveis. Então é possível que na segunda-feira, quando você acessar essas vagas no Cine, indo lá na agência do trabalhador, pode ser que alguma delas não esteja mais à disposição, né? Ontem estavam à disposição açougueiro, vendedor interno, caixa para loja, padeiro com experiência, ajudante de depósito, entregador de bebidas, entregador de mercadorias, repositor, repositor hortifruti, operador de caixa, fiscal de caixa com experiência, operador de caldeira, auxiliar de secador para trabalhar à noite, empacotador, entregador de bebidas CNH e B e auxiliar de mecânico diesel. Essas as vagas disponíveis. E dia 18, o Cine já está anunciando, é terça-feira da semana que vem, tem entrevista de emprego do frigorífico Vibra, lá de Pato Branco. Então, portanto, tem entrevista de emprego dia 18, é terça-feira da semana que vem. 10 horas e 13 minutos desta manhã de sábado.
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1: Bora lá conferir a previsão do tempo, hein? Clevelândia tem um tempo nublado neste momento, já esteve mais aberto, está nublado, 19 graus é a temperatura agora no centro. E o Peter Scheuer fala da previsão do tempo para hoje, para amanhã, para a semana que vem, hein, Peter?
3: Chove a qualquer momento, mas alternando com períodos de sol, então é um dia que tem um pouco de tudo, numa área chove, numa área vizinha não acontece nada, a qualquer momento, tanto madrugada, manhã, tarde e noite, intercalando com períodos de tempo seco, e a temperatura ela sobe. Ao longo dessa sequência de domingo, segunda, terça, quarta, calorão. Uma janela bom para a agricultura, tempo firme, temperatura alta, próximo acima dos 30 graus. Calorão que nem dá para acreditar assim, bem fora dos padrões aí para a época do ano. Peter Scheuer, meteorologista com a previsão do tempo.
1: Valeu, Peter!
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Às 10h15 da manhã, hora de sonorizar o seu sábado. Por isso eu chamo para cantar no programa a Luana Prado e a Saudade Sua, Jennifer e Estefani, o João Nelore e o Texano, a Danada. É, essa música aí é uma das mais rodadas no Spotify, hein? A danada é Cowboyzona e roda aqui no programa. E depois, para fechar a sequência, a Eduarda Constantino com Pedro, Paulo e Alex. Cantei pneu, bom dia.

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3: 10h24.
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A hora certa, 10:30 da manhã, 20 graus é a temperatura. Músico do Sudoeste morre em grave acidente envolvendo o caminhão da região na BR-373. O músico Danilo Almeida, de 30 anos, morreu em um acidente de trânsito na madrugada de hoje, na BR-373, em Imbituva, aqui no Paraná. De acordo com a Polícia Rodoviária Federal, o sinistro aconteceu por volta de 3:15 da madrugada, no quilômetro 229 da rodovia, e envolveu um caminhão, placas de Coronel Vivida, e um jipe com

0: roupas, placas de Guaramiringa. Ainda segundo a PRF, o caminhão seguia no sentido Prudentópolis quando o jipe, que transitava no mesmo sentido, colidiu na traseira do veículo de carga. O jipe era ocupado por duas pessoas e o músico entrou em óbito no local. O corpo foi encaminhado ao Serviço Médico Legal de Ponta Grossa. Além do músico, Danilo era produtor de eventos, natural de Guaramiranga e integrante do grupo Tchê, em Balos, em Francisco Beltrão. A outra pessoa sofreu ferimentos graves, foi socorrida e encaminhada para o hospital de Imbituva. O motorista do caminhão não teve ferimentos. A hora certa, 10 horas e 32 minutos, aqui na Progresso FM.
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6: 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Você segue com o Mauro e a informação e boa música na Progresso FM. 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

0: Ó, 10 horas e 37 minutos, 20 graus é a temperatura e o tempo tá fechado, fechou um pouco mais, hein? O sol ensaiou sair, mostrar a cara e se esconder outra vez, hein? Tem Maiara e Maraíza por aqui, já te namoro. Kaique e Alessandro com Mariana Fagundes, largado recente, e o Cleiton e Romário com Zé Neto e Cristiano.
1: Ai, meu coração!
0: Não namora, bom dia!
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0: Sete Romã.
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3: 11:14.
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11: Como vai o tempo e a temperatura?
12: Chove a qualquer momento, mas alternando com períodos de sol, então é um dia que tem um pouco de tudo, numa área chove, numa área vizinha não acontece nada, a qualquer momento, tanto madrugada, manhã, tarde e noite, intercalando com períodos de tempo seco, e a temperatura ela sobe. Ao longo dessa sequência de domingo, segunda, terça, quarta, calorão. Uma janela bom para a agricultura, tempo firme, temperatura alta, próximo acima dos 30 graus. Calorão que nem dá para acreditar assim, bem fora dos padrões aí para a época do ano. Peter Scheuer, meteorologista com a previsão do tempo.
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17: Está no ar o Edição Hits, perfeito para animar o seu dia. Esse é o lugar onde a música se intensifica e transforma qualquer instante em pura alegria. Gil Garcia chegando com tudo para energizar e comandar esta edição. Ajuste seu dial, porque os grandes sucessos vão invadir sua frequência em breve. Cada pulsação entrega intensidade e ajusta seu ritmo perfeitamente. Agora é a hora. Aumente o som que vamos dar play na primeira canção.
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0: energia está demais e tem muito mais por vir para agitar o seu dia. Fique por aqui, a próxima faixa já está chegando.
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0: Não Hits está apenas começando e a energia continua a todo vapor. Mantenha-se sintonizado. Logo mais continuaremos com hits que vão balançar sua sintonia. Só um momentinho para uma pausa, respiramos e já voltamos.
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4: 11:55.
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15: Direito do consumidor.
16: Se o devedor assinar documento fazendo uma renegociação
8: acordo, confissão de dívida, reescalonamento, reparcelamento, ou seja lá qual for o nome dado, a dívida anterior é extinta e é criada uma nova dívida. Neste caso, o nome do devedor pode ser retirado dos cadastros negativos, SPC, Serasa, etc. Após o pagamento da primeira parcela, e se não for, o consumidor pode entrar com ação de indenização contra a empresa.
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26: Voltamos à ação e o Edição Hits mantém um ambiente que você curte. Os sucessos não param, seguindo um após o outro ininterruptamente. Aumente o som e permita que a próxima faixa envolva você.
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0: Sereu, mano.
1: Fábio Regis, Renan Fiore.
2: Energia pura rolando no Edição Hits com a galera colada na nossa frequência. Vamos tirar um tempinho rápido pra descansar. Não saia daí. Já voltamos trazendo mais ritmos e diversão.
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9: Meio-dia e 16.
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5: Voltamos a todo vapor e o Edição Hits ainda está no ar. Preparamos uma seleção vibrante de músicas para energizar seu ritmo. Aqui quem está ligado sabe, o entretenimento não tem fim. Suba o volume, pois a próxima canção vai ser a rainha do momento.
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0: foi só o aquecimento. Vem aí uma próxima faixa que promete deixar tudo mais empolgante.
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0: Quem gostou, levanta a mão embaixo.
1: É hora de dar adeus ao Edição Hits desta vez, mas sua energia continua vibrante. Experimentamos períodos repletos de ritmos musicais, júbilo e ótimas vibes no espaço. Eu sou o Ju Garcia e foi incrível compartilhar essa jornada com você. Prepare-se, porque amanhã traremos mais sequências exclusivas para animar sua sintonia. Mantenha-se conosco, temos ainda mais sucessos vindo por aí na programação. Muito obrigada por nos acompanhar. Nos vemos na próxima vez.
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2: Meio-dia e 50.
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6: Meio-dia e 52.
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3: Meio-dia e 56.
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4: Meio-dia e 58.
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2: Uma e dois.
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13: 1 e 5.
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5: 1:09.
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13: 1:12.
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17: Chove a qualquer momento, mas alternando com períodos de sol, então é um dia que tem um pouco de tudo, numa área chove, numa área vizinha não acontece nada, a qualquer momento, tanto madrugada, manhã, tarde e noite, intercalando com períodos de tempo seco. E a temperatura, ela sobe. Ao longo dessa sequência de domingo, segunda, terça, quarta, calorão. Uma janela bom para agricultura, tempo firme, temperatura alta, próximo acima dos 30 graus. Calorão que nem dá para acreditar, assim, bem fora dos padrões aí para a época do ano. Peter Scheuer, meteorologista, com a previsão do tempo.
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10: 1:19.
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3: Olá, olá! Estamos começando nosso programa Sem Fronteiras, da uma até as três da tarde. Depois vamos com Entardecer na Querência e muitas músicas bonitas para você descontrair neste lindo sábado.
4: Na vida, temos muito mais a agradecer do que pedir a Deus, por tudo que somos e que temos.

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2: 1:37.
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2: 1:45.
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5: E vamos juntos por aqui com o programa Sem Fronteiras, mandando as músicas em todos os ritmos, no clima do sabadão. Continue com a gente.

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4: 1:56.
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6: Sem Fronteiras está com você, em qualquer lugar, no seu radinho ou pela net, no clima do sabadão. E mais músicas estão chegando.

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0: 2 e 3.
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2: 2:14. 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
4: Alô pessoal, ligados com a Valde Show, obrigada pela audiência e vai curtindo a gente no seu trabalho, sua casa, ouvindo as melhores músicas selecionadas para vocês.

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2: 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Desejamos um super fim de semana com a nossa companhia.

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4: 2:38. 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
2: 2h46. 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
4: E vamos juntos por aqui com o programa Sem Fronteiras, mandando as músicas em todos os ritmos, no clima do sabadão. Continue com a gente.

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2: 12h58.
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4: 3 e 6. 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
6: E agora, agradecendo sua audiência e sua paciência, estamos finalizando nossa programação. Deus abençoe a todos, que tenham um ótimo final de tarde. Até, fui!

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2: 3:13.
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9: 3:17.
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12: Estamos de volta aqui agora com o programa Entardecer na Querência. Você que está aí na escuta do programa, ouvindo, prestigiando os sucessos da sua Rádio Progresso FM. Vamos de música, JJ.

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1: 3:38. 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
3: 3h49.
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5: Três e 58.
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2: 4 e 8.
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9: 4:23.
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3: 4:36.
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1: 4:42.
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4: E agora estamos nos despedindo, né? Encerrando o programa Entardecer na Querência. Que Deus ilumine a todos, um bom domingo a todos, que você tenha muita paz juntamente com sua família, com seus amigos, parentes. E agora com a última música do programa, com Chiru Missioneiro, a Nossa Senhora Aparecida. Até, fui!

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2: 4:56.
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2: 5 horas.
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4: Bom, bom, bom, bom fim de semana pra você que tá com a gente ligadinho aqui no nosso Mega Mix. É um prazer te encontrar. Como é que passou a semana? Passou bem? Espero que sim, hein? Bom final de semana pra você que sintoniza aqui a nossa rádio. O Mega tá chegando pra te fazer companhia. A partir de agora são 2 horas, hein? 120 minutos com muita música legal, muita alegria e você junto com a gente, tá? Fica à vontade, a casa é sua e o Mega Mix também. Pra começar, tem Fred e Fabrício. E essa música é demais. Te Amar é meu talento, hein? Esse projeto deles que resgatam aí o sertanejo romântico lá dos anos 90. Bora

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0: Essa pegada, esse arrocha, Nando Moreno, Chapeludo. Participação especial de Rio Negro e Solimões. Sam Smith também teve o Dilcinho, hein? Animando aqui a nossa programação, esse pagode. Todo talento e reverência desse grande artista, um showman também, né? Dilcinho, e abrimos a edição do Mega Mix deste final de semana com o Fred e Fabrício. Te Amar é Meu Talento. A melhor playlist musical, minha gente. Essa rádio aqui é tudo de bom, né? Programação gostosa, recheada com sucessos. Daqui a pouquinho você vai curtir uma regravação, gente, na voz do saudoso Cristiano Araújo, que tenho certeza você vai curtir demais. Em instantes aqui no Mega.
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2: 5:14. 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
5: Olha, a família do Cristiano Araújo lançou a música Indiferença, com a participação do cantor Zezé de Camargo. Essa música, ela foi lançada pela dupla Zezé de Camargo e Luciano lá em 1996, hein? Há 30 anos atrás. E a nova versão, ela foi produzida a partir de um cover feito por Cristiano.

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0: lindona Paula Fernandes, todo o seu romantismo. Aqui no fim de semana também tem romantismo, hein? É o Mega Mix e a Paula Fernandes. Antes teve a Mari Fernandes com a Lauana Prado, animando aqui a nossa programação, né? Maluca! Essa música ela foi gravada no álbum Ao Vivo no Rio de Janeiro, hein? Participação especial da Lauana. Ainda teve Israel e Rodolfo, Hoje Não. E abrimos a sequência com o Cristiano Araújo, Indiferença. Participação especial do Zezé de Camargo. Programação de muita música legal. É o nosso Mega Mix com você. Você que tá aí trabalhando com o radinho ligado. Você que tá em casa, tá de boa, tá aproveitando o fim de semana, sintonizado aqui na rádio. Já já eu volto com mais músicas no melhor final de semana do rádio no Mega Mix.
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0: 5:32.
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2: 5:36.
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4: O Mega Mix está de volta com vocês, sempre com sucessos. Olha, a dupla Felipe e Rodrigo, eles lançaram em abril deste ano a música Ignora. Essa música, ela estreou no Top 9 Global do Spotify e ela faz parte do projeto Velhos Hábitos e traz aí uma pegada country moderna com um refrão feito para quem está sofrendo por amor.

0: cantando aqui pra gente, é sucesso, é bom demais. É Eduardo Costa. Também teve Bruno e Marrone, Esqueci Você. A participação especial é da dupla Henrique e Diego, Lagoon. E também teve Felipe Rodrigo, Ignora. Mais um grande sucesso que você curte com a gente na nossa programação aqui no Mega Mix. A melhor playlist do rádio, hein, gente? Uma melhor do que a outra. Um abraço muito especial pra você que ligou o rádio agora, você que tá trabalhando neste final de semana, os amigos motoristas de aplicativo, taxistas, motoristas do busão também, né? A galera do transporte aí, coletivo, ligados aqui com a gente, pessoal da segurança pública, da área da saúde, enfim, esteja onde você estiver, ligado com a gente, um bom fim de semana, hein?
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6: 5:50.
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0: Olha, Simone Mendes lançou em março a música Direitos Iguais. Essa música faz parte do projeto dela, que tem o nome O Melhor de Mim. Nessa música, ela lembra que todo mundo tem o direito de encontrar um novo amor. Pois é.
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0: Sana 37, essa dupla é demais, hein? Os Brutos do Sertanejo aqui pra gente. Essa faixa aí, eles buscam a Cinderela, que esqueceu a bota dela na caminhonete dele. É bem isso, hein? Antes teve a Isa, Meu Talismã, The Weeknd, e a gente abriu a sequência com a Simone Mendes, Direitos Iguais. E assim a gente já fecha a nossa primeira hora juntos aqui do nosso Mega Mix. A melhor programação do rádio tá aqui.
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2: 6:03.
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6: Tá de volta o nosso Mega Mix aqui no seu fim de semana especial da sua rádio favorita. A gente segue juntinho sempre com alegria, alegria, alegria e música boa pra você curtir, hein? Quem tá chegando é o Gustavo Lima, ele que lançou a versão completa do álbum Feito à Mão, que foi gravada aí de forma intimista em sua casa em Goiás, hein? E o destaque é a faixa Assunto Que Dói, que fala de alguém que finge ter superado um ex-amor.
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0: também, junto com Ícaro e Gilmar. Ainda teve Fala Mansa, também teve Felipe Araújo, Última Noite, junto do Luan Santana. Que dupla, hein? Felipe Araújo e Luan Santana. E a gente abriu a segunda hora de hoje com o Gustavo Lima, Assunto que Dói, aqui no seu Mega Mix, o seu programa de fim de semana, levando a melhor programação do rádio, hein, gente? Parabéns aqui pra equipe da rádio que tem feito um trabalho fantástico, levando até você a melhor programação. As músicas que fazem o sucesso, toca aqui pra você.
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2: Seis e dezenove.
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7: Como é bom poder passar mais um final de semana junto com vocês aqui na programação, que realmente é tudo de bom, né, gente? A melhor playlist do rádio tá aqui pra você curtir. A gente segue juntinhos aqui na sua rádio favorita. Bom, agora quem tá chegando é a Taíme Thiago e a participação especial do Gabriel Gava. Essa parceria que faz parte do projeto Próxima Parada, que foi gravado aí com grandes nomes do sertanejo.
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0: Rafaela no nosso Mega Mix. O seu programa de fim de semana também em Maneva. Ainda teve as gêmeas Maiara e Maraíza. Você curtiu ainda o som do Gian Giovanni. Quem ama, confia. Pois é, quem ama, confia, né? Também teve Taíme e Thiago com a participação especial do Gabriel Gava. Pequena pausa e a música boa volta já pra você.
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5: 6:35.
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3: Oiê, tudo bem? Como é que tá? Prazer te encontrar aqui, bebê. Bom fim de semana pra você, hein? A dupla Jumbusco e Vinícius, eles lançaram no ano passado, em setembro, a música Medida Protetiva, uma parceria deles com o embaixador Gustavo Lima, hein? Essa música, ela faz parte do EP Deixa o Barulho, que fala sobre a dor de não conseguir esquecer um grande amor. Aô, sofrência! É hora de Medida Protetiva!

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0: Oliver aqui no seu fim de semana, no seu Mega Mix, o seu programa de fim de semana que também teve Jovem Dionísio, Mariah Carey e também o João Bosco e Vinícius e a Medida Protetiva junto do Gustavo Lima, hein? A melhor playlist do rádio tá aqui pra você curtir nesse super fim de semana que realmente é maravilhoso, é especial, pois tem você, você que é o melhor ouvinte do mundo, hein? Um abraço especial aí, meu, muito obrigado pela audiência. Já já o Mega volta, hein?
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4: 6:51. 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
9: Chove a qualquer momento, mas alternando com períodos de sol, então é um dia que tem um pouco de tudo. Numa área chove, numa área vizinha não acontece nada, a qualquer momento, tanto madrugada, manhã, tarde e noite, intercalando com períodos de tempo seco, e a temperatura ela sobe. Ao longo dessa sequência de domingo, segunda, terça, quarta, calorão. Uma janela bom para a agricultura, tempo firme, temperatura alta, próximo acima dos 30 graus. Calorão que nem dá para acreditar assim, bem fora dos padrões aí para a época do ano. Peter Scheuer, meteorologista, com a previsão do tempo.
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1: 6:57.
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4: Estamos de volta no Mega Mix, o seu programa de fim de semana. A dupla Diego e Arnaldo lançaram em junho do ano passado o projeto Natora 10 anos, hein? Que reúne aí 4 faixas impactantes. Uma delas é a música Vai Cair a Água, que tem a participação especial do Zé Neto e Cristiano, parceiros de estrada, mas também responsáveis agora pela gestão da carreira da dupla.

0: Larissa e Manuela. Ainda teve Pixote Primeira Noite, Zero Larsin e também Diego e Arnaldo, Zé Neto e Cristiano. Pra fechar a edição do Mega deste fim de semana, um abraço especial pra você que esteve comigo, passou essas 2 horas que passou voando, hein? Bom fim de semana pra você. Na próxima semana, eu te espero aqui no fim de semana sempre com o nosso Mega Mix, o seu programa de fim de semana. Tudo de bom e até a próxima.
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Opa, e aí, vem ser feliz com a gente. A partir de agora, pra você e por você, programa Onda Sertaneja, no terceiro final de semana do mês de agosto do ano de 2026, emocionando a galera. Vem comigo, sobe o som, aumenta o volume, Onda Sertaneja, edição final de semana, está no ar.

A natureza é feita de ciclos. Temos o outono e o inverno, a primavera e o verão. Na vida também é assim. Às vezes estamos outonando e trocando as nossas folhas. Aguarde chegar a primavera para brotar suas novas flores. Esse dia vai chegar, pode ter certeza.

0: Que legal, tá de boa, você no rádio, você na internet, no aplicativo, bem de boa, sacudindo, tripidando, sucesso e boa música. Lucas Igor, Flash, ainda teve Banda Ativa, Pinga com Limão e grupo Baile Gaúcho, Surungo Macanudo. Aqui tem boa música, vibra comigo.
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1: Ok, ok, tá aí no Onda Sertaneja, você ouviu Marcelinho de Lima com Panda, num gole só, rápido intervalo, uma pausa, já já, Onda Sertaneja apresenta Momento da Tradição.
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1: 7:39.

0: Belezinha, tudo na paz, meus queridos, e você, tudo certinho, numa boa, curtindo, acompanhando o programa Onda Sertaneja em São Gotardo, Minas Gerais, Cumaru, Pernambuco, Chique Chique e também Oliveira dos Brejinhos e também Bom Jesus da Lapa, salve, salve, Salvador, Bahia de Todos os Santos, meu rei, Clevelândia no Paraná, Trombas, Goiás, Itabira, Pernambuco, Nova Olímpia no Mato Grosso, Boquira na Bahia, Itaqui no Rio Grande do Sul, São Miguel Arcanjo em São Paulo, Macaú, Rio Grande do Norte, Tracunha em Pernambuco, Parnamirim, Rio Grande do Norte, Jupi em Pernambuco, Passagem Franca no Maranhão, Lagoa dos Gatos e Bezerros em Pernambuco, Itaquiraí no Mato Grosso do Sul, Marechal Deodoro, Alagoas, Alô Sapucaia no Pará, Anísio de Abreu no Piauí, Ibirapitanga e também Jaquié na Bahia, Rio de Janeiro, a cidade maravilhosa, todo mundo curtindo, acompanhando o programa Onda Sertaneja. Muito bem, sejam bem-vindos, hein? Boa música, sucesso e alegria. Agora, vamos destacar no programa Momento da Tradição. Confere o destaque de hoje, aumente o volume.
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0: Programa Onda Sertaneja, Momento da Tradição, apresenta o grupo Coração Gaúcho, fundado na cidade de Erechim, no Rio Grande do Sul. Onda Sertaneja, Momento da Tradição, grupo Coração Gaúcho, o peão e a boiadeira.
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Meus queridos, sucesso rolou pra você. Patrícia e Manuela chama o SAMU. É o desfile, é o repertório mais querido, mais amado do Brasil. Onda Sertaneja.

Tá ligado, Grupo Marcação. Tá, ganha esta empreitada. Banda Alma Nova, Minha Estrela, Pedro Paulo e Alex, que delícia. Grupo Mate Quente, Gaúcho da Paz. Assim vamos colocando um ponto final na edição de hoje do Onda Sertaneja. Muito obrigado pela sua companhia, pelo carinho e pela audiência de vocês que ficaram ligadaço. Daqui a pouco mais um programa líder e campeão de audiência pintando pra você. Éder Machado tá dizendo o seguinte, mulherada, cheguem juntinhas no rádio e sintam-se beijadas. Rapaziada, sintam-se todos abraçados. Gente da gente, um beijo carinhoso. Fiquem com Deus, cuide-se.

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2: Oito e seis.
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7: Tudo pronto na pista, som no máximo. A celebração vai começar. Este é o lugar onde a energia nunca cessa. Porque estamos transmitindo o programa que intensifica as batidas do coração sertanejo. Um a um, os grandes hits sertanejos fazem sua entrada na pista mais adorada do Brasil. Desde melodias apaixonantes até o batidão festivo. Cada música é uma viagem de emoções e memórias. Neste espaço, nós cantamos, dançamos, sentimos e celebramos juntos. O sertanejo é exatamente isso. Pura paixão, verdadeira amizade, momentos de encontro e festa. A música que marca nossas vidas. Aqui é Paulinho Maciel convidando você para embarcar nesta jornada musical comigo. Estamos ao vivo no Pistaneja, onde as canções sertanejas brilham na pista mais querida do Brasil. Iniciamos apenas com excelência, para agitar todo mundo na pista.

0: Acabamos de iniciar com o primeiro bloco e a festa sertaneja está só começando. Preparados? Em breve, mais sucessos vão agitar o Pistaneja, a pista mais querida do Brasil.
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2: 8h23.
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7: Não tem mais pausa. A celebração prossegue. A pista ainda está convidativa e as canções sertanejas soam sem fim e o ambiente é todo nosso. Respirou? Pois prepare-se para dançar, cantar e sentir cada pulsação. O Pistaneja retorna a todo vapor. O desfile musical sertanejo segue animado. A cada bloco traz ainda mais agito em cada pista. Aqui é o lugar dos sucessos consagrados. Na pista mais querida do Brasil tem estilo para os apaixonados, ritmos para quem gosta de dançar e tem refrão para cantarmos juntos. Esse é o clima do Pistaneja. Eleve o volume, chame os amigos e venha junto. Que o espetáculo musical prossegue. A cada melodia é uma emoção distinta. Eu, Paulinho Maciel, estou aqui novamente, levando até você os hits que agitam o nosso ambiente. Vamos manter a energia alta. Pistaneja está tocando.

0: Começamos com tudo e a energia a mil. Não tire o olho, porque cada volta intensifica o calor na pista. Paulinho Maciel aqui, seguimos com vocês na jornada do Pistaneja. Preparados para o sertanejo na pista?
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5: Oito e quarenta.
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0: Vimos o tempo passar no intervalo. Agora, a pista está novamente ao nosso dispor. Seguimos com a vibe sertaneja, mantendo a festa viva e elevando ainda mais a nossa energia. As canções sertanejas se sucedem, cada uma trazendo uma carga de emoção, ritmo de dança e narrativas conhecidas por todos. Na pistaneja, os corações batem mais forte, as vozes elevam-se em harmonia, mostrando por que este é o lugar preferido do Brasil. São os corações acelerados, a multidão cantando em alto e bom som. Tudo isso porque o pistaneja, ninguém consegue ficar parado. Vamos com tudo. Se

0: na pista ditando o ritmo. A música se espalhou e a festa acabou de se iniciar. Paulinho Maciel aqui, já volto com mais músicas de sucesso no Pistaneja. Simplesmente a pista mais amada do Brasil. Eu sou Paulinho Maciel, estarei de volta em instantes com mais músicas na Pistaneja. A pista mais querida do Brasil.
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0: 8h56.
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2: Intervalo acabou. E agora a pista retorna com aquele sertanejo que tanto adoramos. As tendências seguem em desfile. O público não cessa de cantar. E cada canção evoca um novo sentimento. Eu sou o Paulinho Maciel. E continuamos nesse evento maravilhoso, sem pausa. E agora mais um trecho do Pistaneja, a pista mais querida do Brasil.

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